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É um prazer para estar na igreja de Zwolle. 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
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E toma a palavra de Deus para nós. Toma a palavra de Deus leve. Meu irmão, grava essa aqui no meu coração. 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Para amanhã, a hora que eu não poderia entrar em casa do Senhor mais. 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

0: 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Avança bem dentro de esse segundo velo e ele não recebe e bendição não deseja. E fé morto não está de nada bom para nós. Nós, mestre, temos um fé vivo. 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Querido irmão, não está nada estranho que Jesus a trata com ele. 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Você sabe como? Lá-me contar. Tem uma diferença entre, vamos poner, um propósito correto para pedir ao Senhor e um desejo de estornar para pedir ao Senhor. 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Tem seu grito de mudança e está batendo perseverança. 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Uma ilustração de fé, de perseverança, mas uma ilustração muito interessante. 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

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Rápido. Sabe, nós temos bastante coisa para falar. Pero eu tenho que contestar a pergunta de Jânia Nantó. 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Coríntios, no capítulo 10, verso 4. 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Na primeiro lugar, vamos lá com a maneira que eu não sei. Importantíssimo, então, quem está a prometer que não sei? Vamos lá aqui, Lucas capítulo 1. Agora nós temos uma coisa que você está quizás. Quando você pensa. Lucas capítulo 1. Eu vou ver. Nós estamos com essa promessa. Nós estamos com essa promessa que por essa favor. Para o contexto sempre. Sempre vou ter que falar. Lucas capítulo 1 para ver o anunciamento de Jesus. Na versão.

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1: 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Deus está escutando, mesmo agora, problema vai ser, e ela escuta e acaba. É dizer, não duda de oração, meu irmão. Só uma oração está comunicação com Deus. Mas ora, vive direto. Não tinha este internet, não tinha este telefone, simplesmente por um dia. Deus está escutando, mesmo agora. Agora, vamos mirar. Agora, meu irmão, quanto mais nós estamos tanto agradecidos a Deus, ora Deus ainda de 5 anos mais na nossa vida, meu irmão. Caminhamos tanto mal na cama para morrer. 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Mira, você sabe que coisa está suficiente, de 5 anos, suficiente para comer, eu vou ir a tina. Não é verdade? Meu irmão, pelo menos aqui tu chega lá, de que ele vai matar a minha esquina. Meu irmão, ele está curiçado, meu irmão, outro dá ele, dá! E foi. Meu irmão, ele está morrendo. Então, Deus está cumprindo sua promessa. Deus avisa, bom, está morrendo, bom, está morrendo. Onde? Quando eu vou, não vou morrer, mas Deus avisa, bom, está morrendo. Eu vou morrer, Deus está bom. A pessoa, meu irmão, nós temos que confiar em Deus. Pero também Deus faz um propósito com ele. Deus disse, ele me livrou de Síria, não é? E que mais? Está. E está. Pero para quem está assim? Para mim, ele digo. Não mire. 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Ou seja, Deus vai prometer David também por o meu amigo. 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Que vem 5 da seguida. E Deus vai se elevar. Soma, Deus não vai fazer a sua promessa. Não. Meu irmão, ora que nós temos notícia nascida aqui, não? Foi um profeta. Sou um profeta, está um mensageiro de Deus. Meu irmão, está com você, não tenho dúvida? Bom, por dúvida. Não é verdade? Mas, meu irmão, isso aqui é que tu amas, meu irmão, vou pedir coragem. Você vai pedir sinal. Meu irmão, e é que é sinal? Você está seguro de no qual Deus também é assim com ele. Onde? Você vai pedir sinal. 100% seguro. Isso aqui é o que? Com flow, não passar. Não. É que é um corpo seguro. 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Vamos, né? Mas o meu propósito é para glorificar Deus no nome. Ou para que ele, assim, para honrar e glória mesmo. Deus que me deu aqui, não tem problema. Mas o Deus diz assim, Deus está assim promessa, mas Deus está cumprindo com sua promessa na cama. 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